0: Lançada pelo Foreigner em 1981 no álbum chamado Four, Waiting for a Girl Like You, Esperando por uma Garota Como Você, fala sobre a esperança de encontrar um amor verdadeiro. A música se tornou um dos maiores sucessos da banda e um clássico das baladas rock.
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0: Na UCP FM, ouvimos America, do álbum de mesmo nome, I Need You, lançado em 1971. Ainda Clayton e Kledir, Fonte da Saudade, de 1980, no álbum também chamado Clayton e Kledir. 1988, ouvimos Information Society, Repetition,
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0: Lançada em 1971 no álbum Led Zeppelin IV, Stairway to Heaven, Escada para o Céu, nasceu da parceria entre Jimmy Page e Robert Plant. A música ficou famosa por sua construção gradual, começando de forma acústica e culminando em um dos solos de guitarra mais memoráveis da história do rock, tornando-se um clássico que resiste à passagem do tempo.

0: Encerrando o arquivo, o CP de hoje com KC and Sunshine Band, Please Don't Go, Madonna, Crazy For You, Lulu Santos, Minha Vida. Fico por aqui, tô de volta amanhã, sexta-feira, a partir das 5 horas da tarde. Uma ótima noite para você, fiquem com Deus e até amanhã. 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Ou acesse ucpfm.com.br. Se cuide, viu? Até amanhã.
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4: 10:32.

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6: 11:01.

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9: 11:31.

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1: 2 horas.
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1: 4 horas.
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2: 6 horas.
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5: Querido ouvinte, chegou o momento de nos unirmos em oração. Vivamos com fé este momento e coloque as suas intenções na certeza de que o bom Deus as acolhe.
6: O anjo do Senhor anunciou a Maria,
7: e ela concebeu do Espírito Santo.
8: Ave Maria, cheia de graça, o Senhor é convosco. Bendita sois vós entre as mulheres, e bendito é o fruto do vosso ventre, Jesus.
7: Santa Maria, Mãe de Deus, rogai por nós, pecadores, agora e na hora de nossa morte. Amém.
9: Eis aqui a serva do Senhor.
7: Faça-se em mim segundo a vossa palavra.
10: Ave Maria, cheia de graça, o Senhor é convosco. Bendita sois vós entre as mulheres, e bendito é o fruto do vosso ventre, Jesus.
7: Santa Maria, Mãe de Deus, rogai por nós, pecadores, agora e na hora de nossa morte. Amém.
6: E o Verbo se fez carne,
7: e habitou entre nós.
11: Ave Maria, cheia de graça, o Senhor é convosco. Bendita sois vós entre as mulheres, e bendito é o fruto do vosso ventre, Jesus.
7: Santa Maria, Mãe de Deus, rogai por nós, pecadores, agora e na hora de nossa morte. Amém.
6: Rogai por nós, Santa Mãe de Deus,
7: para que sejamos dignos das promessas de Cristo.
6: Oremos, infundi, Senhor, em nossos corações a vossa graça, vo-lo suplicamos, a fim de que, conhecendo a anunciação do anjo e a encarnação de Jesus Cristo, vosso Filho, pelos merecimentos de sua paixão e morte, cheguemos à glória da ressurreição, pelo mesmo Cristo, Senhor nosso.
7: Amém.
6: Glória ao Pai, ao Filho e ao Espírito Santo.
7: Como era no princípio, agora e sempre. Amém.
6: Acolhamos com fé e esperança a bênção de Deus. Abençoe-vos o Deus Todo-Poderoso, Pai, Filho e Espírito Santo.
7: Amém.
6: Louvado seja nosso Senhor Jesus Cristo.
7: E sua Mãe Maria Santíssima. Amém.
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12: 6:02.

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1: 6:28.
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9: 6 horas e 30 minutos.

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0: Você ouviu Negra Lee aqui na UCPFM, tudo de novo, Rod Stewart com Baby Jane. Muito bom dia para você nessa manhã de sexta-feira, 24 de julho de 2026. Estamos juntos na mesma sintonia de sempre, por aqui Malu Maia te fazendo companhia, até o meio-dia estaremos juntos. Que a sua sexta-feira e todo o seu final de semana seja abençoado por Deus, com muita paz, muita saúde e muito amor para todos nós. Daqui a pouquinho você vai ouvir o CP ao vivo, uma hora inteirinha, só com as versões ao vivo.
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0: Fique agora com as atualizações do trânsito na cidade de Petrópolis. Nesse momento, o trânsito é movimentado na região das Duas Pontes, no Alto da Serra, e também na Avenida Piabanha. No Centro Histórico, o tráfego segue fluindo normalmente. Em Correias, o trânsito movimentado próximo à Praça de Correias. Já para quem segue para Itaipava, o motorista conta com lentidão no Trevo de Bom Sucesso e também na região do Terminal de Itaipava. Atenção para quem segue nas estradas da Baixada Fluminense. O motorista encontra retenção entre os quilômetros 123 e 125 no sentido Rio de Janeiro, por causa do acesso à Linha Vermelha e à Avenida Brasil. E o tempo segue nublado na região. Na Serra de Petrópolis, o trânsito flui normalmente. Apesar disso, chuva fina e visibilidade está reduzida. Dirija com segurança. Uma ótima viagem para você.
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0: E vamos agora às informações do clima-tempo para a cidade de Petrópolis. Segundo a Defesa Civil, a previsão é de céu nublado com chuva fraca e moderada ao longo do dia. As temperaturas devem variar entre 14 graus de mínima e 19 graus de máxima. 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
0: Muito bom dia para você junto comigo nessa manhã de sexta-feira, são 7h31. Está começando mais uma edição do CP ao vivo, que você ouve de segunda a sábado, das 7h30 às 8h30 da manhã. E para começar a edição de hoje, tem o cantor e compositor Flávio Venturini e a canção Noites com Sol, composta por ele em parceria com Ronaldo Bastos e lançada originalmente em 1994. A canção dá nome ao álbum homônimo do cantor, que a partir dessa data consolidou a sua carreira solo. Muito bom dia, sejam todos muito bem-vindos.

0: Muito bom dia para você na UCP, 7h44.
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0: Você ouviu no CP ao vivo Carly Simon, You Belong to Me, uma canção de Carly Simon e Michael McDonald, lançada por ela em 1978. E a gente continua até as 8h30 da manhã emocionando você só com as versões ao vivo e aqueles momentos super especiais dos grandes shows. E mais um momento especial de hoje é a música Uma Brasileira. A canção Uma Brasileira foi lançada em 1985 pelos Paralamas do Sucesso no álbum Vamos Bater Lata. E a música conta com a participação especial do cantor Djavan, que é uma composição de Herbert Viana e Carlinhos Brown. E você vai ouvir agora, na versão reggae do Maneva, com a participação do autor da canção, de um dos autores da canção, Carlinhos Brown. 8h02, bom dia!
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0: esse clima que fica por aqui, mais uma edição do CP ao vivo ao som de David Bowie com This Is Not America, lançada por ele em 1985. Ouvimos também Marina Lima, na versão de Marina Lima, a música de Herbert Viana, Ainda é Cedo, um dos grandes sucessos da Legião Urbana, lançada em 1985. Amanhã tem mais, a partir das 7h30 da manhã, encontro marcado aqui na UCP-FM, só com as versões ao vivo. O CP ao vivo de segunda a sábado, das 7h30 às 8h30 da manhã.
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0: E a CPTrans informou na manhã de hoje que, após o rompimento de uma tubulação na rua Gonçalves Dias, no Valparaíso, foi interditada na madrugada desta sexta-feira. Por volta das 7 horas da manhã, equipes já trabalhavam no local para realizar o reparo da rede. A manutenção provocou a interrupção temporária do abastecimento de água em bairros como Valparaíso, Quitandinha, São Sebastião, Ciméria, Cremeri, Taquara, Mauá e também bairro Independência. A orientação é que motoristas utilizem rotas alternativas e que a população economize água até a normalização do fornecimento.
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0: UCP FM 8:35. Jamiroquai.
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0: Você ouviu Mutantes, Ando Meio Desligado, antes The Farm e ainda Barão Vermelho, Jardins da Babilônia.
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4: Olá, ouvintes. Nessa coluna, os alunos professores do Centro de Ciências da Saúde da UCP, que inclui o curso de Educação Física, vão te dar dicas sobre saúde e bem-estar. A recreação é uma prática essencial no desenvolvimento humano, que proporciona momentos de lazer e diversão. Ela vai além de simples entretenimento, desempenhando um papel fundamental no bem-estar físico, emocional e social das crianças e adolescentes. Essa atividade promove a interação, o trabalho em equipe e a resolução de problemas. A recreação infantil é uma grande influenciadora da imaginação, da curiosidade e da expressão individual. É um momento em que, através de jogos e brincadeiras, a criança aprende a lidar com os desafios de forma lúdica e, a partir disso, desenvolver habilidades cognitivas e motoras, além de promover a inclusão social. Um bom exemplo dessas atividades é a colônia de férias. Não se esqueça de assegurar que as atividades serão realizadas por profissionais de educação física experientes. Eu sou o Lucas, aluno do curso de Educação Física da UCP. Cuide do seu bem-estar, cuide da sua saúde.
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0: 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Daryl Hall, Notes.

0: Você ouviu o nosso CPFM, o som de Crash Test Dummies e ainda Luísa Posse, Eu Sou Assim.
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0: E as fortes chuvas que atingem o Rio Grande do Sul provocaram a elevação do nível dos rios e também aumentaram o risco de inundações em diversas cidades desta manhã. A elevação do nível do Rio Guaíba colocou a região metropolitana de Porto Alegre em alerta para risco de inundações. Segundo a Defesa Civil do Rio Grande do Sul, as áreas mais vulneráveis são as ilhas da capital gaúcha. O Rio Uruguai também já atingiu a cota de inundação em alguns municípios. Mais de 1.300 pessoas estão desabrigadas, principalmente no Vale do Taquari. E mais de 200 cidades foram afetadas pelos temporais. A orientação é que moradores de áreas de riscos acompanhem o alerta da Defesa Civil e também deixem os locais vulneráveis, caso necessário. Próximo CP Notícias, às 10h30 da manhã.
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0: Muito bom dia para você aqui na UCP. Vamos agora à atualização das condições do trânsito nas estradas. Na Baixada Fluminense, o tráfego segue fluindo normalmente nos dois sentidos, com tempo nublado e boa visibilidade. Na Serra de Petrópolis, o trânsito também segue normalmente em ambos os sentidos. Há registro de chuva fina e possibilidade e visibilidade parcial, exigindo muita atenção aos motoristas. Dirija com segurança e uma ótima viagem para você. Próximo boletim do trânsito às 11h30 da manhã. 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
6: Muito bom dia para você na UCP 933 e Nexus.

0: Você ouviu o novo CP FM Keane com Crystal Ball e ainda The Cure e também Kid Abelha, Seu Espião.
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0: O CPFM 10 e 2. E agora você ouve George Michael.

0: Você ouviu na UCPFM o som de Maroon 5 com Memories, Uns e Outros, Dias Vermelhos.
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0: E Petrópolis passa a contar, aliás, Petrópolis passa a contar com uma nova lei de incentivo à literatura local. A partir de agora, a Prefeitura deverá adquirir livros de autores petropolitanos para as bibliotecas públicas municipais. A medida entrou em vigor com a publicação da Lei número 9.312 na última segunda-feira. O objetivo é valorizar escritores da cidade, fortalecer a cultura local e também ampliar o acesso da população às obras produzidas aqui no município. Em norma, também permite a compra de livros de autores que moram em Petrópolis há pelo menos 10 anos, desde que as obras atendam aos critérios de qualidade estabelecidos pela legislação. Próximo CP Notícias, às 13 horas, apoio UCP. 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
0: UCP FM 10:33. Bom dia.

0: Você ouviu na UCPFM Oingo Boingo, Just Another Day. Thiago York, Tempo Perdido.
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5: Olá, ouvintes. Nesta coluna, nós, alunos e professores do curso de Direito da UCP, vamos tratar de assuntos interessantes e esclarecer dúvidas no campo do direito. O assunto do momento é direito previdenciário. Imagine que você trabalhou em uma empresa, mas não teve sua carteira de trabalho assinada. Por lei, a empresa é responsável por fazer as anotações, pagamentos e correspondentes contribuições previdenciárias. Se ela não fizer, você, como trabalhador, não pode sair prejudicado. Para garantir que esse tempo seja reconhecido, você pode utilizar alguns documentos como prova: a folha de ponto, o registro de empregados da empresa e os holerites, que são os comprovantes de pagamento do salário. Com esses comprovantes em mãos, você pode solicitar ao INSS o reconhecimento desse período trabalhado. É um processo que pode exigir um pouco de paciência, mas vale a pena para assegurar todos os seus direitos previdenciários. É importante reunir toda a documentação necessária e buscar orientação de um advogado ou defensor. Em muitos casos, pode ser necessário o ajuizamento de uma ação. Acompanhe esta coluna para saber mais sobre isso. Eu sou Giovana Kopp, que é aluna do curso de Direito da UCP. Sem informação, não existe direito.
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0: Muito bom dia para você junto comigo na UCP 11:04. Uma ótima sexta-feira para você.

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2: Muito bom dia para você junto comigo aqui na UCPFM. Fique agora com a atualização do trânsito em Petrópolis. A rua Gonçalves Dias, no Valparaíso, encontra-se interditada por tempo indeterminado por conta do rompimento da tubulação na rua. Existe trânsito movimentado nas duas pontes, Coronel Veiga, e também na rua Bingen, na Avenida Piabanha e na região do Alto da Serra. No Centro Histórico, o fluxo de veículos segue normalmente sem retenções. Em Corrêas, o trânsito segue movimentado, próximo à Antiga Montreal, seguindo até a Praça do Bairro. Em Itaipava, o motorista conta com trânsito movimentado próximo ao Trevo de Bom Sucesso, seguindo até a região do Parque de Exposições. Dirija com atenção e uma ótima viagem para você. Próximo boletim de trânsito, às 18h15. 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
3: CPFM 1132, Rui José de Nunes.

0: Você ouviu o Bruno Mars na UCPFM, I Just Might, e ainda Coston King e Michael Bublé, André Aiel, Lua. Muito obrigado pela sua companhia, vou ficando por aqui, estou de volta amanhã a partir das 8 da manhã e desejo a todos uma ótima sexta-feira e um excelente final de semana também. Daqui a pouquinho, Mário Fernando.
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3: Querido ouvinte, chegou o momento de nos unirmos em oração. Vivamos com fé este momento e coloque as suas intenções na certeza de que o bom Deus as acolhe.
4: O anjo do Senhor anunciou a Maria,
5: e ela concebeu do Espírito Santo.
6: Ave Maria, cheia de graça, o Senhor é convosco. Bendita sois vós entre as mulheres, e bendito é o fruto do vosso ventre, Jesus.
5: Santa Maria, Mãe de Deus, rogai por nós, pecadores, agora e na hora de nossa morte. Amém.
7: Eis aqui a serva do Senhor.
5: Faça-se em mim segundo a vossa palavra.
8: Ave Maria, cheia de graça, o Senhor é convosco. Bendita sois vós entre as mulheres, e bendito é o fruto do vosso ventre, Jesus.
5: Santa Maria, Mãe de Deus, rogai por nós, pecadores, agora e na hora de nossa morte. Amém.
4: E o Verbo se fez carne
5: e habitou entre nós.
9: Ave Maria, cheia de graça, o Senhor é convosco. Bendita sois vós entre as mulheres, e bendito é o fruto do vosso ventre, Jesus.
5: Santa Maria, Mãe de Deus, rogai por nós, pecadores, agora e na hora de nossa morte. Amém.
4: Rogai por nós, Santa Mãe de Deus,
5: para que sejamos dignos das promessas de Cristo.
4: Oremos, infundi, Senhor, em nossos corações a vossa graça, vo-lo suplicamos, a fim de que, conhecendo a anunciação do anjo e a encarnação de Jesus Cristo, vosso Filho, pelos merecimentos de sua paixão e morte, cheguemos à glória da ressurreição, pelo mesmo Cristo, Senhor nosso.
5: Amém.
4: Glória ao Pai, ao Filho e ao Espírito Santo.
5: Como era no princípio, agora e sempre. Amém.
4: Acolhamos com fé e esperança a bênção de Deus. Abençoe-vos o Deus Todo-Poderoso, Pai, Filho e Espírito Santo.
5: Amém.
4: Louvado seja nosso Senhor Jesus Cristo.
5: E sua Mãe Maria Santíssima. Amém.
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11: 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Muito boa tarde, meio-dia e quatro. Vamos juntos até às cinco. Uma ótima sexta-feira para você. UCPFM 106.3 na internet em ucpfm.com.br. Começamos. Vamos nessa para mais um Álbum UCP, sempre de segunda a sábado a partir do meio-dia. Um som que faturou o Grammy de melhor performance vocal masculina de Rhythm and Blues em 1985. Billy Ocean, abrindo a nossa sequência de hoje com Caribbean Queen.

0: 1991, Cissy Peniston, que lançou diversos sucessos como Finally. Antes, 84, Shout, Tears for Fears. Meio-dia e 31, vamos seguindo até uma da tarde. Ainda nos anos 80, I Don't Want to Go With You Like That. Elton John em parceria com o Bernie Taupin.
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0: As últimas do álbum CP de hoje, da trilha sonora do filme Rock 4, Survivor, 1984, com Burning Heart. Antes também, nos anos 80, em seu segundo álbum de estúdio, intitulado Ronaldo Foi Pra Guerra, Corações Psicodélicos Lobão. Ficamos por aqui, encontro marcado amanhã, a partir do meio-dia, para mais um álbum CP.
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0: Notícia. Uma hora termina nesta sexta-feira o prazo para os candidatos pré-selecionados na primeira chamada do ProUni do segundo semestre de 2026 comprovarem as informações informadas na inscrição. A documentação deve ser entregue à instituição de ensino onde o estudante foi selecionado, de forma presencial ou eletrônica, conforme a orientação da faculdade. Nessa edição, o programa oferece mais de 471 mil bolsas de estudo entre integrais e parciais em instituições privadas de ensino superior. O resultado da segunda chamada será divulgado no dia 5 de agosto.
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0: De acordo com a Clima Tempo em Petrópolis, o dia será de céu parcialmente nublado a nublado. As temperaturas variam com mínima de 14 e máxima de 19 graus. À tarde e à noite de hoje, existe possibilidade de chuva moderada. Segundo a Defesa Civil, amanhã, sábado, o dia será de sol com muitas nuvens, com pancadas de chuva à tarde e à noite. Os termômetros variam entre 14 e 21 graus. Já no domingo, dia 26, o tempo será de sol com muitas nuvens e período de nublado. Já à noite, terá poucas nuvens. A máxima não deve ultrapassar os 21 graus. E a mínima pode chegar aos 13 graus. 2 horas, mais uma edição do CP Notícias. 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
0: 1 e 3, James Bond.

0: Michael Cipriani, I Can't Get Enough. Quase sem querer, Roberta Campos e Xadê do Your Love is King. 1:30.
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8: Olá, ouvinte! Os alunos do curso de Letras da UCP apresentam assuntos interessantes e curiosidades acerca das letras vernáculas. O tema de hoje é sentenças latinas. Quam bene vivas refet, non quam diu. Tradução: é o quão bem você vive que importa, e não quanto tempo. Frase de Sêneca, escrita em suas cartas morais destinadas a Lucílio, o então governador romano da Sicília. Sêneca escreveu em latim mais de uma centena de cartas que chegaram até os nossos dias, por vezes com lacunas. Essas cartas eram destinadas ao amigo com o propósito de orientar sua formação espiritual segundo os preceitos do estoicismo. Eu sou Ana Catarina, do curso de Letras da UCP.
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0: Snow Patrol, Just Say Yes.

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0: CP Cheryl Crow, If It Make You Happy, Never Gonna Be Alone, Nickelback, Melim, Meu Abrigo.
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0: 2 horas, a Diocese de Petrópolis inaugura neste sábado, dia 25, a nova capela e cripta destinada ao sepultamento dos padres diocesanos. A cerimônia faz parte das comemorações pelos 80 anos de criação da Diocese de Petrópolis. Durante a programação, também será realizado o translado dos restos mortais de Monsenhor Paulo Dyer para o novo espaço criado para preservar a memória e homenagear sacerdotes que dedicaram a vida à igreja na cidade. A inauguração integra as celebrações do jubileu da Diocese e contará com a participação de autoridades religiosas e também fiéis. 3 horas, mais uma edição do CP Notícias, apoio CP, tradição que inspira, qualidade que transforma.
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0: Santana e banda, Winner.

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0: O CP avisa Stanfield Barry White. All Around the World. Have You Ever Seen Rain com Creedence Clearwater Revival. Sorri, Sorri, Nati Roots e Sônia. 2h30.
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0: Pretenders, Back on a Chain Gang.

0: O CPFM 12:45.
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0: CP, Likely Fallen Rivers, When Tomorrow Comes, Eurythmics e Cazuza, Boas Novas.
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0: Semana passada, o governo do estado do Rio de Janeiro publicou um decreto que amplia os direitos de servidores contratados por prazo determinado. A licença maternidade passa de 120 para 180 dias, enquanto a licença paternidade foi ampliada de 5 para 30 dias. A medida também garante estabilidade provisória a gestantes e estende os benefícios aos casos de adoção por casais homoafetivos. As novas regras já estão em vigor em toda a administração pública estadual e equiparam esses direitos aos dos servidores efetivos. Próximo CP Notícias, 4 horas, apoio CP. 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
0: Boa tarde, 3 e 2, The Police.

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0: Não, o CP Wet, Wet, Wet, Good Night Girl, Beautiful, Cristina Aguilera e o Celso Fonseca, Se Ela Dança, Eu Danço, 3h30.
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9: Taylor Swift, Ed Sheeran.

0: O CP Thiago, York, Duda Beat, Tangerina, Busquetons com Rush Rush e George Michael, Freedom.
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0: A previsão de um El Niño de forte intensidade entre outubro e dezembro já preocupa produtores rurais de Petrópolis. O temor é que o aumento das chuvas e variações bruscas de temperatura prejudiquem a produção de verduras e legumes, reduzindo a oferta e elevando os preços dos alimentos. Segundo a Emater Rio, o excesso de umidade favorece o surgimento de doenças nas lavouras, aumentando as perdas no campo. A prefeitura informou que mantém em vigor o plano de contingência para chuvas intensas e prepara uma nova versão para o próximo verão. 5 horas, mais uma edição do CP Notícias, apoio CP. 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Boa tarde, 4 horas.
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0: 4 e 2, Oldfield, Your Love.

0: O CP Simply Red, Come to My Aid, Victor Clay, O Sol, You Are Not the One, com Michael Jackson, 4:29.
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3: Olá! Seja bem-vindo à Arquitetura em 60 Segundos. Hoje vamos falar sobre o cordwood. Também conhecido como log end ou stack wall, cordwood é uma técnica de construção que utiliza troncos de madeira empilhados horizontalmente para formar paredes. Originária de regiões onde a madeira é abundante, como América do Norte e Europa, essa técnica cria estruturas duráveis, onde os troncos são dispostos de forma intercalada e preenchidos com argamassa, proporcionando estabilidade e isolamento térmico. O cordwood é também valorizado por sua estética rústica e sustentabilidade, aproveitando materiais locais e renováveis. Essa técnica pode ser adaptada para diversas construções, desde pequenas cabanas até residências maiores, promovendo conexão harmoniosa com a natureza. Gostou? Somos do curso de Arquitetura e Urbanismo da UCP. Não perca os próximos episódios.
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7: Boa tarde, 4h33. Agora Stevie Wonder. Isn't She Lovely?

0: O CP e Joe Cocker com Change My Heart, Renata Loureiro Passarinho e Madeline Bailey com Titanium. Daqui a pouco com você até às 10, Maurício Pinheiro. Volto amanhã, a partir das 3 da tarde.
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5: 5 e 2. A CPTrans informou que a rua Gonçalves Dias, no Valparaíso, já opera em meia pista no sentido Batalhão. O trecho permanece sinalizado, enquanto equipes seguem trabalhando no reparo emergencial da tubulação rompida. O trânsito flui, mas exige atenção redobrada dos motoristas. A orientação é reduzir a velocidade e, se possível, utilizar rotas alternativas. O abastecimento de água continua temporariamente afetado em alguns bairros e será normalizado gradativamente após a conclusão dos serviços com previsão de regularização ao longo da noite. Próximo UCP Notícias, às 18h30 da noite. 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
5: Boa tarde, hoje é sexta-feira, dia 24 de julho. Até às 10, seguimos juntos.

0: Logans Footloose, Ivo Mozart se namorar.
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0: No futebol, o atacante Danilo pediu ao Botafogo que não force uma transferência para o futebol russo. O jogador também se manifestou após receber uma proposta do Palmeiras e aguarda uma definição sobre o futuro. A seleção da Itália segue em busca de um treinador. Pepe Guardiola recusou o convite. E atenção para a agenda do Campeonato Brasileiro. Amanhã, 8h30 da noite, o Vasco recebe o Mirassol em São Januário. No domingo, às 16h, o Botafogo enfrenta o Cruzeiro no Mineirão. Às 18h30 da noite, o Fluminense visita o Grêmio. E no mesmo horário, o Flamengo recebe o São Paulo no Maracanã. Próximo, o CP Esportes, na segunda-feira, às 17h30. 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
0: Boa tarde, faltando 25 para as 6. Ariana Grande.

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0: Na UCP FM, Bruno Mars, Anderson .Paak e Silksonic, Leaving the Door Open. Brainstorm, My Star e ainda aqui de abelha, Lágrimas e Silva.
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0: Agora, a oração do Ângelus, com Padre Carlinhos, capelão da Universidade Católica de Petrópolis e com a participação dos jovens universitários.
2: Querido ouvinte, chegou o momento de nos unirmos em oração. Vivamos com fé este momento e coloque as suas intenções na certeza de que o bom Deus as acolhe.
3: O anjo do Senhor anunciou a Maria,
4: e ela concebeu do Espírito Santo.
5: Ave Maria, cheia de graça, o Senhor é convosco. Bendita sois vós entre as mulheres, e bendito é o fruto do vosso ventre, Jesus.
4: Santa Maria, Mãe de Deus, rogai por nós, pecadores, agora e na hora de nossa morte. Amém.
6: Eis aqui a serva do Senhor.
4: Faça-se em mim segundo a vossa palavra.
7: Ave Maria, cheia de graça, o Senhor é convosco. Bendita sois vós entre as mulheres, e bendito é o fruto do vosso ventre, Jesus.
4: Santa Maria, Mãe de Deus, rogai por nós, pecadores, agora e na hora de nossa morte. Amém.
3: E o Verbo se fez carne
4: e habitou entre nós.
8: Ave Maria, cheia de graça, o Senhor é convosco. Bendita sois vós entre as mulheres, e bendito é o fruto do vosso ventre, Jesus.
4: Santa Maria, Mãe de Deus, rogai por nós, pecadores, agora e na hora de nossa morte. Amém.
3: Rogai por nós, Santa Mãe de Deus,
4: para que sejamos dignos das promessas de Cristo.
3: Oremos, infundi, Senhor, em nossos corações a vossa graça, vo-lo suplicamos, a fim de que, conhecendo a anunciação do anjo e a encarnação de Jesus Cristo, vosso Filho, pelos merecimentos de sua paixão e morte, cheguemos à glória da ressurreição, pelo mesmo Cristo, Senhor nosso.
4: Amém.
3: Glória ao Pai, ao Filho e ao Espírito Santo.
4: Como era no princípio, agora e sempre. Amém.
3: Acolhamos com fé e esperança a bênção de Deus. Abençoe-vos o Deus Todo-Poderoso, Pai, Filho e Espírito Santo.
4: Amém.
3: Louvado seja nosso Senhor Jesus Cristo.

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2: Agora 6h20. O motorista encontra trânsito muito intenso no centro, principalmente nas ruas Washington Luiz, Imperador e Bingen. E nas avenidas Ipiranga, Queller, Piabanha, Coronel Veiga e também no Alto da Serra. No sentido Retiro, o trânsito segue movimentado próximo à rua Felipe Camarão e na entrada do bairro Carangola. Correias, o motorista encontra trânsito lento próximo ao terminal rodoviário, seguindo até a segunda entrada do bairro Castelo São Manuel. Itaipava, o trânsito segue movimentado na região do Parque de Exposições e na região do terminal rodoviário. Atenção para as condições nas rodovias. Na Baixada Fluminense, o motorista encontra retenção entre os quilômetros 123 e 125 no sentido Rio de Janeiro, por causa do acesso à Linha Vermelha e à Avenida Brasil. O tempo segue nublado na região. Serra de Petrópolis, o trânsito flui normalmente. Apesar disso, a chuva fina e visibilidade está reduzida. A recomendação é redobrar a atenção, manter os faróis acesos e respeitar a distância de segurança. Boa viagem, dirija com segurança. Próximo boletim do trânsito, amanhã, às 7h30 da manhã. 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

0: Na UCP FM, Marina Lima, a francesa. Antes, Soft Cell e ainda Diana King com Shy Guy.
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0: 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UCP Notícia. 6h29. Já está em vigor em Petrópolis a Lei 9.313, que cria o Sistema Municipal de Registro de Interrupções de Energia Elétrica. A medida tem como objetivo monitorar as quedas de energia na cidade, identificar os bairros mais afetados e reforçar a fiscalização sobre concessionárias. Pela nova legislação, interrupções superiores a 15 minutos deverão ser comunicadas ao município em até 48 horas. Em casos de falhas recorrentes, a Prefeitura poderá aplicar sanções administrativas como advertência, multa e comunicação aos órgãos de fiscalização competentes. Próximo UCP Notícias, daqui a pouquinho, às 15 para as 7 da noite. 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
1: Boa noite, agora 6h32. Seguimos com Scorpions, Wind of Change.

0: Notícias. 6h45. O governo federal anunciou hoje o desbloqueio de 5,7 bilhões de reais do orçamento de 2026. Segundo os Ministérios da Fazenda e do Planejamento, a medida foi possível após a revisão para baixo da previsão de algumas despesas obrigatórias, como gastos com o pessoal, previdência e benefício de prestação continuada. Com isso, o total de recursos bloqueados caiu para 17,9 bilhões de reais. O governo informou ainda que os valores destinados a cada ministério e órgão federal serão detalhados até o próximo dia 30 de julho. Próximo CP Notícias, na segunda-feira, 8h30 da manhã, com a Malu Maia. 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

aqui em 106.3, Green Frey, You Belong to the City. Skank, Canção Noturna. Ainda Bon Jovi, All About Love New. Daqui a pouquinho tem a Voz do Brasil. Nós seguimos pela internet levando até você Vozes do Brasil. Uma hora com o melhor da música brasileira. É só você acessar o cpfm.com.br. Eu tô de volta daqui a pouquinho, 8 da noite, trazendo o Arquivo UCP. E a primeira hoje do Vozes do Brasil é com Raul Seixas. Vale a pena conferir.

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6: Boa noite, 8:04. Hoje é sexta-feira, dia 24 de julho. Até às 10, seguimos juntos ouvindo o Arquivo UCP. Hoje, para começar, tem After the Love Has Gone, traduzindo Depois que o Amor se Foi, do Earth, Wind & Fire, lançada em 1979 no álbum I Am. Explora a dor e a desilusão após o fim de um relacionamento amoroso. A música descreve a dificuldade em lidar com a ausência e o vazio deixado pela partida da pessoa amada. Começando com Earth, Wind & Fire.

0: no Arquivo UCT. Ouvimos, de 1989, Tim Maia, Paixão Antiga, do disco Carinhos. Antes, ainda nos anos 80, Whitney Houston, do álbum de mesmo nome, Saving All My Love For You, gravado em 1985. E ainda de Cars, Drive, do álbum Heart Beat City, 1984.
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0: 8h31. Essa de 1977. Bee Gees, How Deep Is Your Love.

0: Da trilha sonora do filme Os Embalos de Sábado à Noite, ouvimos How Deep's Your Love, traduzindo Quão Profundo é o Seu Amor, um clássico dos Bee Gees, que foi gravada em 1977. A música explora a profundidade do amor e a busca por segurança emocional. How Deep's Your Love foi um dos grandes sucessos dos Bee Gees.
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0: Da década de 80, ouvimos John Evangelis Deborah, do álbum Private Collection. Ainda em 1980, In Excess, Never Tears Apart, álbum Kick, lançado em 1987. E antes, é o barramalho do disco O Grande Encontro, de 1996, ouvimos Canção da Despedida.
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6: 1983, Spandau Ballet True.